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1: Sabemos que há muitas dificuldades, principalmente no setor privado, e já que se decidiu fixar o salário mínimo e ajudar os mais vulneráveis, isso é muito bom.
2: Trabalhadores guineenses saúdam a subida do salário mínimo para os 50 mil francos, CFA. É este o tema do Praça Pública de hoje. Eu sou a Raquel Loureiro e acompanho-te nos próximos 20 minutos.
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0: setor privado e já que se decidiu fixar o salário mínimo e ajudar os mais vulneráveis, isso é muito bom.
1: Trabalhar para alguém e receber 20 mil ou 30 mil, acho que isso é injusto, porque há trabalhos pesados que são mesmo superiores a este valor. Acho que chegar a este valor de 50 mil é normal. O meu pedido é para aumentar este valor.
2: A medida foi recebida de forma positiva, mas os 50 mil francos CFA continuam aquém da realidade do custo de vida na Guiné-Bissau. É o alerta de Júlio António Mendonça, o secretário-geral da União Nacional dos Trabalhadores da Guiné, o NTG. O Guilherme Correia da Silva tem os pormenores.
0: Desde 2018 que os funcionários públicos da Guiné-Bissau têm um salário mínimo de 50 mil francos CFA, cerca de 76 euros. Agora, esse valor passa também a ser a referência para os trabalhadores do setor privado. A decisão foi tomada numa reunião do Conselho de Ministros na semana passada. Em declarações à DW, o secretário-geral da União Nacional dos Trabalhadores da Guiné, Júlio António Mendonça, considera que a medida representa um sinal positivo. Ainda assim, o sindicalista alerta que os 50 mil francos CFA continuam a ser insuficientes para garantir a sobrevivência dos trabalhadores.
3: Julgamos que esses 50 mil não influenciará de maneira alguma na capacidade de compra dos trabalhadores.
0: Entre os trabalhadores mais afetados pelos baixos salários na Guiné-Bissau estão os empregados domésticos. Seneba Kaikassamá, presidente da Associação Nacional de Proteção dos Trabalhadores Domésticos da Guiné-Bissau, considera que a decisão do governo é bem-vinda, tendo em conta as dificuldades enfrentadas pelo setor.
4: Denunciamos várias vezes os casos de pessoas que recebem 10 mil anualmente, sobretudo as empresas domésticas dos bairros periféricos de Bissau. A maioria recebe 15 mil. Então, esta decisão sobre a aplicação de salário mínimo de 50 mil francos CFA é bem-vinda.
0: Mas, face às despesas com alimentação, transporte, habitação, educação e saúde, a questão que se coloca é a seguinte: o que consegue um trabalhador comprar, de facto, com 50 mil francos CFA por mês? Uma das coisas que mais pesa no orçamento das famílias é a alimentação. Só um saco de arroz, o principal alimento básico no país, custa entre 18 mil e 22 mil francos CFA, dependendo da qualidade. Ou seja, pode representar quase metade do salário mínimo. A estas despesas juntam-se os custos diários de transporte para o trabalho, a renda da casa, água, eletricidade, encargos escolares dos filhos, cuidados de saúde, comunicações e outras necessidades básicas. Para a União Nacional dos Trabalhadores, é urgente reforçar a regulação do mercado e adotar medidas de fiscalização, pelo menos para garantir o pagamento dos 50 mil francos CFA por mês.
3: É necessário que o governo crie condições humanas e materiais junto da Inspeção Geral de Trabalho para poder desenvolver a sua atividade de controlo e pressão no que diz respeito ao cumprimento desse decreto.
0: A questão, entretanto, não se resume apenas ao poder de compra dos trabalhadores. Para algumas empresas, sobretudo as de menor dimensão, pagar os 50 mil francos CFA também representa um desafio. O desafio colocado pelo novo salário mínimo é, por isso, duplo: garantir uma remuneração mínima aos trabalhadores e, ao mesmo tempo, criar condições para que as empresas consigam cumprir a nova regra sem comprometer a sua sustentabilidade.
2: E queremos também saber a tua opinião sobre o salário mínimo no teu país. Achas que há espaço para aumentos? A acompanhar as nossas redes sociais está hoje Nuno Noronha. Olá, Nuno. O que pensam os nossos ouvintes sobre este tema?
5: Olá, Raquel. Boa noite a todos os ouvintes. Na resposta à pergunta da Praça Pública, Leonique Rochael comenta apenas: nem sei o que dizer, mas parabéns pela iniciativa. O Sumane Ramalho Sei descreve: a Guiné-Bissau é um país com recursos minerais, pesqueiros, naturais, marítimos, abundantes. O que falta é um governo que saiba gerir estes recursos para o bem-estar de toda a população. Num país com pouco mais de 2 milhões de habitantes e com toda a riqueza, o salário mínimo deveria ser 500 euros. Mário Naaia escreve que 50 mil francos são uma esmola, não é um salário. Com 76 euros mensais, escreve este ouvinte, o trabalhador continua condenado à miséria, enquanto o governo disfarça precariedade com propaganda barata. A ouvinte Moana Mundau também nos deixou um comentário. Ela identifica o presidente moçambicano Daniel Chapo e a página da Presidência da República de Moçambique e escreve: vejam isto, por favor. São alguns dos comentários que nos chegaram durante esta tarde. O debate continua no Facebook. Despeço-me todos os ouvintes. Boa noite. Até já, Raquel. Passo-te a palavra.
2: Obrigado, Nuno. É isso mesmo. Podes continuar.

0: para partilhar a tua opinião no nosso Facebook. Em Moçambique, aproxima-se a passos largos o julgamento de Venâncio Mondlane. O arranque está marcado para 17 de novembro. O político é acusado, entre outros crimes, de incitamento ao terrorismo no âmbito dos protestos pós-eleitorais no país. Mas que impacto pode ter este julgamento no processo de diálogo nacional inclusivo que está em curso? Foi precisamente esta questão que colocámos à deputada da Renamo, Ivone Soares, membro da Comissão Técnica do Diálogo Nacional Inclusivo.
1: Naturalmente que é importante que as autoridades nacionais de Moçambique não politizem o processo que está a decorrer. O que nós gostaríamos que acontecesse como Comissão Técnica é que a justiça fosse justa, imparcial, célere e que garantíssemos que todos os moçambicanos pudessem, no fim do dia, sentir que quando vão à barra da justiça para responder por um caso, saem de lá também com o sentimento individual de que foram justamente julgados e que houve uma sentença ou de libação ou de condenação, em caso que a pessoa tenha talvez uma condenação, não é? Não estou a falar dele em particular, mas estou a dizer no geral, porque falamos aqui da questão da justiça, que a pessoa saia do tribunal a dizer que eu sinto que a justiça não esteve a pender a favor deste ou daquele. Agora, se há um caminho que se pode seguir para uma reconciliação entre o engenheiro Venâncio e, não sei, quem seria o outro lado?
2: Seria o governo moçambicano.
1: Pois, então eu acredito que eles falem, porque ele é membro do Conselho do Estado. Pode também haver ali, se calhar, porque não sei de que assuntos ele trata quando está lá, pode ser que se calhar lá haja alguns assuntos que estão a ser discutidos sobre qual é a visão dele também como líder do Anamola e como candidato, segundo candidato mais votado, sobre o que significa reconciliação em Moçambique.
0: Palavras de Ivone Soares, membro da Comissão Técnica do Diálogo Nacional Inclusivo, em entrevista à DW. 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
0: Em Angola, os partidos na oposição e organizações da sociedade civil querem reforçar as ações populares de fiscalização do voto nas eleições do próximo ano. Em declarações à DW, Félix Bonano, do Movimento Cívico Mudei, disse que o chamado Movimento Votou Sentou vai ser reformulado para garantir eleições justas e transparentes.
4: Nós vamos continuar com o apelo do movimento Votou Sentou e vamos ainda insistir na sondagem na boca da urna, que é para saber, afinal, de facto, o que é que se passa lá na base do sistema de escrutínio, para apelar às pessoas de que há, na verdade, uma ligeira transparência e um rigor no processo eleitoral.
0: Esta posição foi assumida durante a Conferência Nacional sobre o Processo Eleitoral, promovida pelo Bloco Democrático Partido Pacífico e PNSA. Ainda em Angola, o novo presidente do Conselho Nacional da Juventude, Gelson Bravo, afirma que o seu mandato terá como prioridade unir a juventude angolana e promover soluções para os principais problemas que afetam os jovens. Eleito ontem, Gelson Bravo promete também trabalhar para aumentar a participação dos jovens nas próximas eleições com um programa de educação cívica eleitoral.
5: O objetivo desse conselho hoje eleito é unir os jovens de Cabinda ao Cunene. Nós estamos abertos, nós queremos um conselho mais unido, um conselho mais próximo, um conselho com humor ao próximo para dar à juventude. A nossa razão é única. Ouvindo os problemas da juventude, nós vamos dar solução ao problema da juventude angolana. Vamos ensinar aquilo que tem sido o nosso papel enquanto Conselho Nacional de Juventude, que é a educação cívica eleitoral, que é o processo de cidadania, que é o processo de ensino aos jovens, que os jovens devem pautar pelo patriotismo, pelo respeito, pelas leis.
0: Em Moçambique, o porta-voz da PGR da província da Zambézia anunciou a detenção de 4 pessoas supostamente ligadas ao homicídio do bispo de Climane, Osório Afonso, assassinado a tiro no mês de junho. Em declarações, numa conferência de imprensa, Rambo Sima acrescentou que o processo continua na fase de instrução, pelo que as autoridades ainda não podem avançar mais detalhes. No entanto, fez saber que os 4 detidos são trabalhadores da diocese de Climane. O Parlamento moçambicano vai debater em sessão extraordinária a 24 de outubro a revisão ao Orçamento de Estado de 2026, que adiciona 3.574 milhões de meticais, cerca de 48 milhões de euros de receitas de gás. O anúncio foi feito hoje pelo órgão legislativo. As cheias que afetaram Moçambique durante a última época chuvosa provocaram prejuízos equivalentes a cerca de 2% do produto interno bruto. Segundo a ministra das Finanças, Carla Louveira, as inundações que assolaram o país entre dezembro de 2025 e janeiro de 2026 foram das mais severas dos últimos anos. A Etiópia ordenou o encerramento da sua embaixada na Eritreia e expulsou 10 diplomatas eritreus após explosões ouvidas em Addis Abeba agravarem os receios de uma escalada do conflito no norte do país. O governo etíope acusa a Eritreia, o Sudão e o Egito de apoiarem uma aliança rebelde liderada pela TPLF. Os 3 países rejeitam as acusações. A região de Tigray, no norte da Etiópia, vive desde a semana passada uma nova escalada militar. A Cláudia Marques fala-nos sobre o impacto que o conflito está a ter nos civis.
3: Os relatos indicam que o conflito intensificou-se, particularmente na região de Tigray. Testemunhas oculares relataram que o Hospital Aider, a maior unidade de saúde da região, está sobrelotado de feridos. A União Europeia anunciou esta semana 61 milhões de euros em ajuda humanitária à Etiópia, pedindo proteção dos civis e acesso humanitário. A Etiópia enfrenta atualmente várias crises humanitárias associadas aos conflitos, mas também a fenómenos climáticos extremos e a surtos recorrentes de doenças.
0: Obrigado, Cláudia. O governo cabo-verdiano anunciou esta quinta-feira que está a trabalhar numa forma de estabilizar os preços dos combustíveis, isto depois de um aumento da gasolina de 12% e também do gasóleo. O alto comissário da ONU para os Direitos Humanos, Volker Turk, pediu hoje às autoridades do Tennessee, nos Estados Unidos, que renunciem a novas tentativas de executar Krista Pike após a condenada ter sobrevivido a 2 injeções letais. Pike encontra-se a receber tratamento médico sem que os advogados tenham conhecimento do seu atual estado de saúde. O governo do Tennessee anunciou uma investigação ao sucedido. A Comissão Europeia e a Ucrânia anunciaram hoje ter identificado os meios para cobrir este ano as necessidades orçamentais e de defesa de Kiev, que registam um forte déficit público, apesar de não especificarem quais os mecanismos previstos. Na declaração, as duas partes afirmam que para 2027 concordaram em avançar rapidamente com a atribuição de 45 mil milhões de euros ao abrigo do empréstimo de 90 mil milhões da União Europeia para a Ucrânia. E o Irão negou hoje que os Estados Unidos tenham ordenado à delegação iraniana que participava na Assembleia das Nações Unidas que abandonasse o país após a falta de avanços nas negociações entre Washington e Teherão. Esta notícia foi sobre a alegada ordem dos Estados Unidos à comitiva iraniana, foi publicada na terça-feira em vários jornais norte-americanos.
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0: O Banco de Moçambique divulgou esta semana uma nota explicativa na qual afirma que as instituições de crédito podem bloquear contas como uma decisão preventiva no âmbito do combate ao branqueamento de capitais e financiamento do terrorismo sem necessidade de uma ordem judicial. Em entrevista à DW, a economista Estrela Charles frisa que estamos perante uma nota que vai trazer muitos problemas à economia moçambicana e afastar os empresários do sistema bancário. Vamos ouvir estas declarações.
7: O que vai acontecer é que nós vamos ter cada vez mais empresários a não usar o sistema bancário. Então, essa medida do Banco de Moçambique deveria ser acompanhada de outras medidas e transparência em termos de critérios. Quando é que um banco comercial, o que é que se considera indício ou suspeita de fraude, de terrorismo? Quais são os limites a serem movimentados? Então, há muito detalhe que é preciso que o Banco de Moçambique venha aqui explicar e deixar claro para evitar algumas especulações de algum mal-entendido. E também evitar problemas na nossa economia.
0: Exato, era que eu ia perguntar o que é considerado suspeito, não é? Porque só explicado assim parece que pode impactar qualquer cidadão.
7: Exatamente, e é o que estamos a perceber, porque até agora, nem no comunicado e nem no decreto, não está claro o que é que o Banco Comercial vai considerar como indício para poder bloquear a conta, o que significa que qualquer cidadão moçambicano está sujeito a esse bloqueamento de contas, e isso vai criar muitos problemas. Nós já estamos com um sistema financeiro, digamos que bastante rigoroso, temos que ter justificação até para fazer alguns depósitos. Então, isso pode ter muitas implicações económicas, e uma das quais é principalmente a questão da confiança. É como se o Banco Moçambique estivesse a autorizar que os agentes econômicos pudessem cada vez mais sair do sistema formal.
0: Ou seja, a medida pode fazer exatamente o contrário, afastar as pessoas dos bancos.
7: Corremos esse risco, porque o que está a acontecer é que primeiro vai-se cativar ou vai-se suspender a conta e depois é que vai-se passar para o Ministério Público ou para o Gabinete de Combate à Corrupção. Então, o que significa que nós estamos no processo contrário, nós estamos a prender para depois investigar. E ao prender, nós estamos a dar a possibilidade a esse empresário de poder continuar com as suas atividades. Ele não vai poder pagar salários, não vai poder fazer compras, não vai poder... Então, o sistema todo econômico vai parar porque o nosso governo e as instituições têm fragilidade na sua investigação rápida.
0: Se suspende primeiro, até que o Ministério depois avalie o caso, podem passar meses?
7: Podem passar anos. Então, enquanto nós não tivermos processos céleres, enquanto não tivermos essa interação entre essas instituições, Banco de Moçambique, bancos comerciais, Ministério Público, Gabinete de Combate à Corrupção, não podemos tomar medidas, e que são medidas que muito provavelmente vão prejudicar principalmente o empresário nacional.
0: E com esta notícia chegamos ao fim de mais uma edição do Praça Pública. Obrigada pela tua companhia nesta noite de quinta-feira. Já sabes, continua a acompanhar a tua atualidade em dw.com/português. 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Podes também encontrar-nos nas redes sociais. Estamos no Facebook, também no YouTube, no TikTok e também no WhatsApp. Temos encontro marcado amanhã, aqui, à mesma hora. Até lá, tenha uma boa noite. Fica bem.